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5: 21 horas e 30 minutos.

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1: 22 horas e 14 minutos.
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11: 23 horas e 23 minutos.

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4: Meia-noite e um minuto.

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5: Meia-noite e 29 minutos.

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0: 1:49.
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8: 2 horas e 29 minutos.

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5: Duas horas e 56 minutos.

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0: 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Este samba vai pra Dorival Caymmi, João Gilberto e Caetano Veloso.

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5: 3 horas e 39 minutos.

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4: Quatro horas e 23 minutos.

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8: 5 horas e 11 minutos.

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5: 5 horas e 49 minutos.

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4: 6 horas e 24 minutos.

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5: 6 horas e 57 minutos.

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0: Nós vamos prosseguir, companheiro.
1: E aqui estamos, mais uma vez de cara alegre e gerba buena, com a intenção de trazer canções que encantem os ouvidos e que, pelo menos, algumas delas inquietem os nossos corações. O programa de hoje tem produção e apresentação do André Carvalho. Eu já ia dizer para quem está nos assistindo no YouTube, ia ver o André lá na salinha de comando, mas já está aqui do lado. André Carvalho e Maurício Raul Martins e Fernando Soares, este que vos fala. Vamos começar pelo André, então. Bom dia, André. Maurício, então. Bom dia, Maurício.
2: Bom dia, Fernando. Bom dia, André. O Eduardito Pereira, se estiver nos escutando, a todos que acompanham o Cântico da Esperança e a Rádio Com, de uma forma geral. E já para a gente não esquecer, o Fernando me lembrou, que um ouvinte lembrou ele, que ontem, né, Fernando, fazia 2 anos da morte do Pepe Guerra. É isso?
1: Isso, dia 13 de junho, 2 anos.
2: Então deve ter sido ele que enviou aquele vídeo com uma fala do Pepe Guerra. Que, não sei se foi tu que colocou no...
1: Eu acho que foi ele, ele
2: mesmo. É, só lembrar isso, né? O Pepe Guerra...
1: Importantíssima lembrança, né, Maurício?
2: Pepe Guerra que integrou os Olimarenhos. E eu sempre digo, é alguém que se tornou mito 2 vezes, né? Os Olimarenhos já eram um mito e o Pepe Guerra, depois na sua carreira solo, se torna mito de novo. E era um dos grandes cantores, né, da música uruguaia, que aos pouquitos também vai perdendo, acho que está perdendo mais rápido que o Brasil, a sua grande geração, a grande geração, né? Já foi Pepe, já foi...
1: Até porque é menor quantidade, né, Maurício?
2: É, Citarroça, já foi Sabaleiro.
1: Né? E o Pepe Guerra, para quem não está muito habituado, assim, é um desses principais nomes, principais, assim. Ó. É, se vai pegar 5, 6 nomes, ele está dentre esses, do canto popular uruguaio. Grande, grande. José Luiz Pepe Guerra. Bom, agora sim. Bom dia, André Carvalho. Me lembro se é o homem lá de Santaninha, se é o cara lá de Turuçu.
3: Do mundo.
1: Ótimo. Mundo. Tá bem,
3: então. Caçapava, São Cepé também. Palmas. Bom dia, Fernando. Bom dia, Maurício. Bom dia aos ouvintes da Rádio Com. Estamos nos ouvindo. O Fernando já destacou essa manhã de domingo chuvosa. E agora, quando está vindo para cá, um vento gelado e cortante. Que era o que estava programado agora para aumentar o frio. Mas estamos aí, de cara alegre e de erva buena.
2: E só para justificar, começamos um pouco atrasado, porque nós estamos com a seleção brasileira procurando se assar no jogo. Nós não vimos a cor da bola ainda, então.
3: Não, o pior era ver a cor da bola e se assustar com a bola. Isso era o pior.
1: Mas tá bueno. Nós estamos transmitindo, então, pelo 104,5 FM, Rádio Com, Pelotas, Rio Grande do Sul. Pelo aplicativo da Rádio Com, não esqueçam disso, eu não posso esquecer. Ah, pensei que tinha alguém me chamando. Eu não posso esquecer, porque é obrigação de nós comunicadores divulgar, porque os ouvintes são rotativos, estão sempre chegando os novos. O aplicativo da rádio ali na loja do seu celular, Rádio Com Pelotas, muito fácil de operar, muito leve, não ocupa muita memória, quase nada de memória do celular. O outro canal é o Facebook da Rádio Com, importante isso aí, da página da Rádio Com. Está sendo transmitido ali o programa também, com imagem e com áudio. E no canal do Cantos de Luta e Esperança no YouTube. Lembrando para o pessoal que perdeu algum ou quer assistir de novo por alguma razão, esses vídeos estão ficando ali no YouTube.
3: Eu ia dizer, acho que o mais legal desses programas, principalmente, são os de entrevistas, né? Que é um baita registro. E o da Kátia Teixeira ainda está lá, do outro, fazer quase 2 anos que
1: entrevista. Olha só, eu tinha ouvido uma informação aí de que o YouTube ia começar a derrubar com 3 meses. Mas olha aí, notícia boa, trouxe o André.
3: Acho que o Facebook sim. O Facebook, ele depois de um tempo, agora está
1: explodindo. Que bom que o YouTube mesmo. Não, então está ali, ó. O André acabou de ver um vídeo, um programa de 2 anos atrás, e daqui a pouco, no decorrer do programa, a gente fala sobre...
3: Teve o da Kátia, teve o do Emílio, teve o do...
1: Pereira da Viola
3: também.
1: Foi depois da Kátia, eu acho.
3: Teve agora do Egbert, né, e da Dalgisa também. Então tem bons programas de entrevistas ali. Teve com o nosso amigo... lá de São Francisco de Paula também. Infelizmente não estava tão boa a internet aquele dia, mas também ficou bem legal. Bem legal.
1: El violín derecho.
2: Muito bem. Martins. Chega de Música da conversa, como dizia o Teixeira. Não, não, é que a gente já começou atrasado.
1: Mas não temos horário, Maurício.
2: Ah, eu tenho. Bueno, a primeira música, El Violín de Betio,
1: é
2: um dos mais famosos temas do Cita Rossa, em homenagem ao Betio, que acompanhava no violim, fazia parte da orquestra lá de Montevidéu, se não me engano. E tem histórias muito famosas dele, né? Por exemplo, os caras vão chegar de manhã para sair, ele está dormindo no palco. Tinha tomado uma borracheira e tinha dormido no palco. E ele sempre disse que a música, ao mesmo tempo que era o grande, né, a música era uma bênção e uma maldição, porque ele tinha se perdido através da música. Então o Cita Rossa faz essa homenagem para ele. Uhum. Até aí tudo bem, mas grande parte dos ouvintes conhece El Violín de Betio, conhece na interpretação do Cita Rossa. Aqui a gente vai ouvir a voz da mexicana Natalia Lafourcade. Tá bem. Né, que eu gosto muito dela, acho que é uma 42 anos, é uma jovem e representa, entre tantas mulheres mexicanas e tantas mulheres latino-americanas, uma nova forma de fazer música, voltando às suas origens, valorizando, né, a nossa cultura latino-americana, em vez de estar repetindo cultura norte-americana.
3: Ela tem uma versão do Tonada de la Luna Chena, do Simon Dias, que das outras versões que eu escutei, a dela é disparada, se é melhor. Justamente por isso que tu fala, né? Ela, obviamente, sempre agrega algo diferente às versões, mas muito, muito boa mesmo.
2: E outra coisa, né? Uma coisa que se chama capricho. Não ter preguiça.
3: Uhum.
2: Porque se tu vai interpretar um clássico, tu sabe, tu tem que fazer aquilo de uma forma magistral, né? Pelo menos tu tem que estar à altura do clássico. Se tu puder agregar algo, melhor. Ela sempre traz algo novo, porque ela é caprichosa no que ela faz.
3: Outra informação, Fernando, que esqueci de... A princípio está tudo ok no YouTube, inclusive para a reprodução das músicas, né? Então, em princípio vai sair hoje as músicas, apesar de não sair na mesma qualidade.
1: Os ouvintes até podem nos avisar, né?
3: Exatamente.
1: Se as músicas estão...
3: Mas em princípio está tudo ok. Bom, se o Maurício estava falando de clássico, a segunda escolha do bloco, que é minha, também é um clássico, Trem Expresso, do Raulito Barbosa, que até faleceu ano passado, nem me lembrava agora, quando estava dando uma pesquisada ali. Ele faleceu em agosto de 2025, na França, porque ele já morava há muitos anos lá. Mas não faz muito tempo, acho que uns 2, 3 anos, teve uma edição do Festival de Cosquín, em que acho que não foi a edição, mas um dos dias foi em homenagem a ele, né, que era conhecido como embaixador do chamamé. E essa versão, não lembro se onde é que eu tinha lido isso, não sei se é verdade ou não, mas acho que ele havia se inspirado nos trens que partiam de Santa Fé, algo nesse sentido. Os trens aquele da, acho que é Maria Fumaça, né, que tinha aquele som característico. Parecido com o trenzinho caipira do Heitor Villa-Lobos, que também tem um início em que ele simula o trem. Aqui ele faz isso no acordeon, né? Enfim, é um baita, é uma grande música e chama atenção a introdução, porque é quase experimental o jeito que ele emula o som do trem, né? E aqui essa versão nós vamos escutar com os Hermanos Guedes, que estão bem na mídia nos últimos meses, né? Aqui eu não sei que idade tinha o cara aí, mas ele devia ter uns 10, 12 anos no máximo. E pelo que eu vi ali, é uma versão. Isso apareceu no Instagram, eu procurei no YouTube não tinha, mas aí eu consegui outras mais informações. Que foi em algum rodeio de vacaria, há muitos anos atrás, que foi gravado por alguma TV lá da região. E eles tocam o Trem Expresso do Raulito Barbosa de forma, para a idade das crianças, muito, muito à frente do tempo delas, assim, tecnicamente falando. Mas então, segunda escolha do bloco, Trem Expresso, do Raulito Barbosa, na versão dos Hermanos Guedes. Acho que ainda nem eram Hermanos ainda.
1: Não, com certeza não era. Com certeza não era. Bom, eu, um pouco de nostalgia, outro dia me deparei, apareceu assim, né, o tal do logaritmo, ia dizer. O tal do algoritmo, né? E aí me aparece uma imagem, um vídeo espetacular. Nós estávamos lá, me refiro ao Maurício, que foi a apresentação daquele disco que a Maria Conceição gravou, companheiros. Maria Conceição canta Martim César e Paulo Tim. Né? O vídeo está postado em 2013, tá? Eu não me lembro exatamente da data. Aqui no Teatro 7 de Abril. É espetacular, tá? Uma obra linda, me deparei com ela, ouvi toda, visualizei ali pessoal, nossos amigos que estão no palco, e para mim uma obra, letra e melodia espetaculares. Meu gosto, eu gosto muito de ouvir esse tema. E resolvi baixar o áudio, não quis tocar do disco que está aqui, para quem está nos acompanhando na live, está aqui, Maria Conceição. Não sei se está pegando, mas Maria Conceição
3: tá
1: canta Martim César e Paulo Tim. Dificilmente vai ser vocês acharem hoje para venda, mas.
3: Inclusive ia pedir emprestado depois.
1: Conversamos.
2: Negociamos.
1: É, mas eu preferi, pessoal, extrair o áudio daquele vídeo. Né? Achei, claro que não vai ter uma qualidade de estúdio, mas ali vocês vão ver o Patolino no violão solo, o Pardal. Bom, Marcos Rosa, para quem não conhece o Patolino. Marcos Patolino Rosa, o Fabrício Pardal Moura sentadito numa cadeira no seu baixo, o Aloysio Rockenbach, espetacular já naquela época, tá? E a Maria Conceição, não sei se eu estou esquecendo de alguém, acho que Fabrício Moura no baixo, Marcos Rosa no violão solo, Maria Conceição e...
2: Tá, mas aí...
1: Não, mas não pode. Depois eu... Não pode.
2: Depois te reporta, então.
1: Exatamente. Bom, tá aqui, ó. Fabrício Moura, Paulo Tino, violão também, claro, o autor da melodia. Aí anda cantando Mi Coração. Hoje de manhã eu recorri ao Martim César para ver se ele lembrava quando é que foi aquela apresentação ali no Teatro 7 de Abril, e ele acha que foi por volta de 2004, ou seja, o programa tinha 3 anos.
3: Tá? Bem depois, então, do que está no postado?
1: Exatamente, por isso que eu disse, a data da postagem... É de 13 anos atrás, ali no YouTube. Aí anda cantando Mi Coração. Para mim, uma beleza. Vamos ver se o pessoal que vai ouvir também vai curtir esse áudio aí. Desse bloco que começa com El Violín de Vecchio, com aquela cantora, então, que o Maurício se referiu, Natália Lafourcade, Trem Expresso, e, que é do Raul Barbosa, com a família Guedes lá. Aí anda cantando Mi Coração.

0: 全员阵亡。
1: 我
0: Vamos, retorne a outra coisa. Só que você tem que ter um compromisso, um segundo falando.

É que o início dela é uma introdução.

11 horas e 1 minuto. 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

0: para quem acompanhou a rádio desde o seu início sabe disso, uma história rica, uma história de avanços, de percalços, de época que, não, que as rádios comunitárias eram perseguidas, muitas e muitas histórias, e aqui estamos nós hoje, a Rádio Com completando os 25 anos, vai o abraço deste filho da Rádio Com, que obviamente não existiria se não houvesse a Rádio Comunidade FM 104,5. E no sábado que vem, haverá uma festa de celebração dos 25 anos da Rádio Com e do IMA, o Instituto Mário Alves. Festa conjunta, ali na Casa do Trabalhador, na Santa Cruz. Bom, há pouco tempo eu estava aqui com o número da... Mas a gente vai anotando aqui para informar. Na Rua Santa Cruz, Casa do Trabalhador. Hoje em dia é muito fácil achar, né? Casa do Trabalhador, na Santa Cruz.
1: É 2464.
0: Olha aí, ó. Obrigado, André. 2464, sábado que vem. Início previsto para 18 horas, tá? Um horário... penso que um horário bom de ir, tranquilo. Não é muito tarde para muita gente. Vai ser uma festa com diversidade, com música ao vivo, com teatro, com mostra de fotografias, lançamento de livro, música ao vivo diversa, música rio-grandense, música latino-americana, som de louça, não estou enganado, me parece que sim. Não quero dar uma informação errada, mas me parece que... Maurício, tu tens essa...
2: Não, estou olhando outra coisa.
1: Agora eu vejo que...
2: Estou tentando descobrir quem é que canta minhas músicas aqui para frente, que eu... que eu mandei, veio a lista, mas não veio quem canta. Eu não... Mas depois eu vou dar um jeito.
1: Tá no... Abre o grupo.
0: Não, bom, mas me parece que também tem som de lô junto. Enfim, é uma bela festa. E aproveitamos então e convidamos os ouvintes deste programa, que são convidados, obviamente, da Rádio Com. Já aproveitamos e nos juntamos e nos abraçamos para celebrar os 25 anos do Cantos de Luta e Esperança, que, repito, acontece no dia 23, semana que vem. Para celebrar, mais uma entrevista ao vivo. Kátia Teixeira, cantora paulistana da música regional brasileira, que estará aqui conosco domingo que vem, a partir de 10 horas e 45 minutos. Vai ser a nossa entrevistada. Kátia Teixeira conhece a nossa história, já esteve aqui há 2 ou 3 anos atrás, a gente recém comentou, e ela vai fazer o programa junto com a gente no domingo que vem.
2: Tchê, eu acho muito importante, né, a gente ressaltar a questão da Rádio Com, né? O Cantos de Luta e Esperança não haveria se não fosse a Rádio Com, dificilmente conseguiria um espaço numa rádio... Dificilmente não. Não conseguiria espaço numa rádio comercial para fazer esse programa. Só a Rádio Com, uma rádio verdadeiramente comunitária, e aqui a gente tem que exaltar aqueles que acreditavam nisso no início, né? Que não era fácil. Bom, nós vamos montar uma rádio. Imagina, tá, montar uma rádio. Aí tá o movimento sindical. Tem outras tantas pessoas que se engajaram nesse projeto. Outros tantos já saíram. Outros entraram. Nós continuamos e assim por diante. Aquela coisa da caminhada, da corrida de 100 metros, né? Que um vai passando o bastão para o outro. E realmente ser verdadeiramente comunitária. Isso é o mais importante, né? A lei das rádios comunitárias, ela num certo sentido, ela é boa. E no outro, ela é limitadora. Mas, de qualquer forma, né? É uma forma de democratizar os meios de comunicação, né? E muitas rádios comunitárias, entre aspas, quem está no YouTube está vendo eu fazendo o sinal de aspas, são verdadeiras rádios comunitárias, né? Falsas rádios comunitárias, na verdade, que são usadas para ganhar dinheiro. Aqui não. Aqui o projeto realmente ele é voltado, né, para a questão da comunicação democrática e mantida por apoios de entidades sindicais e da sociedade civil.
0: André, a primeira música é tua.
1: Isso.
0: Queria falar alguma coisa?
1: Isso, gostaria também. Essa questão que o Maurício fala do... Assim como o Canto de Luta talvez não existiria sem a Rádio Com, o querido e saudoso Futebol e Cultura também não teria existido. Porque vários dos temas que a gente abordou ali com eu, o Roger, o Pelezinho, que nosso querido Pelé lá de Cruz Alta, que a gente abordou não eram abordados em outros programas de futebol e nem nunca... Jamais seriam, né? Enfim. E teve um dos nossos entrevistados, que ele era torcedor do Papão, né? Do Paysandu, lá do Pará. Agora me fugiu o nome dele, depois eu até vou pegar. Mas ele tinha todo o mestrado e pós-doutorado dele em comunicação e nas rádios comunitárias. E aí eu me lembro quando a gente terminou, né, a entrevista com ele, a gente agradeceu, obviamente, ele disponibilizar o tempo dele, e ele disse, olha, de todas as pesquisas e projetos que eu fiz com todas as rádios comunitárias, os estatutos, tudo ele lia, né, pelo projeto dele, a única rádio que eu conheci, rádio comunitária, que cumpria o que a legislação fala, cumpria o estatuto e cumpria o que consta na Constituição, era a Rádio Com. Pela forma com que era, se colocava, entre aspas, na sociedade, enfim. Então, são 25 anos, inclusive, Fernando, tem que editar ali, porque eu ainda botei 24 ali no texto do Cantos.
0: Não, mas o nosso está certo. Na verdade, ainda não é.
1: Então.
0: É eu que coloquei algumas imagens, a produção que colocou algumas imagens já com 25 anos, mas os 25 anos serão completados no dia 23.
1: Ah, então tá certo.
0: E a gente vai fazer dia 21, que são dois dias antes. Na verdade, até queria passar, alguém lembrou aqui, na lista, André, o pessoal que está nos acompanhando, que começa lá pela Fatiane, começa, né?
1: Posso colocar aqui e tu vai lendo, pode ser?
0: Posso ir? Posso ir lendo, então tá. Bom dia, amigos, bom domingo a todos. Nós, abraço aqui da Praia do Sonho, Palhoça, Santa Catarina, Fatiane Silveira, que domingo passado, Nogueira Silveira, que domingo passado nos acompanhava aqui da cidade de Pelotas. Na escuta desde Palmas, Tocantins, a Isabel Vargas. Caio Lopes, produtor cultural da nossa cidade, lá do Balneário dos Prazeres, da beira da lagoa, no meio do mato, como ele diz. Buenas. Maria Gorete, bom dia, domingo a todos. Lá de Canguçu, o
2: Alão Otto Redu.
0: Não sei se é para ler só o pseudônimo.
1: Não, deixa. Pseudônimo é só para escritura.
0: Então tá. Alão Otto Redu, uma vez ele nos corrigiu aqui. Eu não sei se o André lembra, que uma vez ele corrigiu. O Maurício está distraindo a questão aí ou não?
3: Vamos lá.
0: Está desfocando?
3: Não, vou baixar minha música aqui, cara. Quem é que canta, né?
0: Bom dia a todos, assistindo pelo YouTube o programa nesta manhã, Gris, verdade. Cá nesses cerros de Canguçu, dia 12 também marcou a data da despedida de outro cantor Rio Grande do Sul, o Jorge Freitas. Pois é, comentamos aqui o Maurício e eu, grande cantor Jorge Freitas mesmo. Lá de Niterói, Rio de Janeiro, Cláudia Camargo, bom dia amigos, parabéns pelos 25 anos. Eu já queria aproveitar essa mensagem da Cláudia e já dizer para o pessoal que pode começar sim a nos cumprimentar, a nos mandar mensagem hoje, domingo que vem, que a gente vai estar dois dias antes e vamos fazer uma entrevista com a Kátia Teixeira. Pode aproveitar e, se quiserem, nos mandar áudio também curtinho, 30 segundos, sabe? 15, 20 segundos para comparecer aqui. Pode nos mandar que a gente retransmite aqui. Na verdade, eu abri a boca e falei isso sem consultar nenhum dos meus companheiros de programa aqui. Mas já me veio aquela ideia de que o pessoal se manifesta, sim. Claro, 25 anos é para poucos. Acredito que, de maneira voluntária, eu não sei se existe no Brasil algo similar. Tá? Realmente não sei. Um programa com 25 anos de idade, feito da maneira que a gente faz aqui. Rosa Alice Ferro Amaro, eu acho, não errei. E em frente, amigos. Tá, também.
2: André citou. Iniciamos o bloco com André citou.
1: Bueno, a primeira canção então do bloco é Canção de las Simples Cosas, Armando Herrada Gomes, né, o autor.
2: Célebre seja.
1: Isso. Muito,
2: dupla infalível.
1: Acho que muito mais conhecido com a Mercedes, né, das interpretações. Tivemos uma interpretação literalmente de arrepiar aqui no estúdio, né, com a Adalgisa e o Egberto aquele dia. Mas essa versão de hoje é com um grupo chileno chamado, que eu já trouxe aqui uma das versões dele, que é o Chico Trujillo, e essa é uma outra versão com outros músicos chamado Macha y el Bloque Depresivo. Bonito nome. E eles fazem uma versão um pouco diferente, um pouco mais pegada assim na cumbia, né? Bem legal, bem interessante. E também por ser uma versão de um outro país, entre aspas, né? O Chile. Então, primeira canção do bloco é Canção de las Simples Cosas.
2: Tu sabe que esse tema, tia, é impressionante. Quando tu volta naquele lugar que tu foi feliz.
1: Cara, cada frase dessa música é um absurdo.
2: Desse
1: poema.
2: Agora, a volta em mente, essa correria que a gente vive, né? O cara é feliz, não é feliz. Bom, mas quer dizer, uno sempre vuelve, né? Aquele lugar onde tu foi feliz. Em algum lugar a gente foi feliz. Aí a gente pergunta, tia, mas e quando é que eu perdi esse lugar? Quando é que eu me perdi, né? Então, extremamente provocante esse tema.
1: É, uma da, da, que a gente disse, cada frase é uma frase, né? Mas uma das que mais chama atenção também é...
2: Na verdade, não é ser feliz onde ele amou a vida, né?
1: É, não, mas é que em tese não significa nada, mas significa tanto, né? Que ele diz, o muchacho se para agora em sol do meio-dia, acho que fala...
2: Peraí.
1: Temos tempo.
2: Não partas a hora... Não é. Barra não sei o que, é o sol do meio-dia. É,
1: exatamente, para ficar esperando. Ah, muito bom.
2: Tá, e aquilo que eu falei, se é uno sempre vuelve a los viejos sitios donde amou a vida.
1: Que é bem, que acho que é uma das...
2: Esse é o início, né? Uno sempre... Pô, a Vera Vargas gravou essa música também, tia.
1: Isso aí.
2: Bueno, nesse meio tempo, Fernando, vai com o celular, tá? Enquanto o Andrezinho busca a frase que emocionou ele até as lágrimas.
1: Achei.
0: O segundo tema desse bloco vai ser com a nossa entrevistada do domingo que vem, a cantora paulistana Kátia Teixeira, que é uma das vozes da nova, dá para dizer nova geração, acredito, comparada com as gerações de cantores regionais anteriores, né, que vem se destacando, já está na estrada há muito tempo, já há vários anos na estrada, e a gente vai ouvir o Canto Lunar, tá? O 21 anos de carreira tem aliás, mais de 20 anos. Essa música Canto Lunar está no álbum Cantarear 21 anos de carreira, que é uma coletânea comemorativa da Kátia Teixeira, abril de 2016. E esse trabalho aí reuniu participações especiais de vários artistas, tá? A gente vai ouvir Canto Lunar, que é da poeta, da poetisa, compositora e cantora Denise Emmer. Ela foi muito conhecida lá nos anos 80 e 90. Também foi sucesso com Tarancon, embora seja a composição autoral da Denise Emmer. A versão com a Kátia Teixeira, como já falei antes, nesse álbum Cantarear, a faixa é interpretada pela Kátia Teixeira, juntamente com a cantora Danila Sálvia, que sei que o Caio Lopes gosta muito, conhece, e também o próprio grupo Tarancon, que a gente tem acompanhado mais de perto nos últimos tempos, em função até de que fizemos uma belíssima entrevista com o Emílio, um dos criadores do Tarancon, a questão de 3-4 semanas atrás. Portanto, o Canto Lunar, com a Kátia Teixeira, acompanhada da Danila Sálvia e do próprio grupo Tarancon.
2: Maurício, bueno, o último tema é Bella Ciao, esse tema que se popularizou na Itália pela luta contra o fascismo, e a gente, talvez muitos não acompanhem, né, mas existe um movimento a nível mundial da luta antifascista, né, e manifestações na Itália, é muito forte isso, né, e manifestações com muita gente, né, então nós vivemos no Brasil, né, nós vivemos o fascismo, nós enfrentamos o fascismo, nós estamos entre manter um projeto democrático ou passar a tomar detergente. Mais ou menos isso, né? Então tá, esse tema é mais que conhecido, é um hino internacional, vamos dizer assim, na luta contra o fascismo, e aqui é a interpretação de Malanga Voice Orquestra, que é o André me ajudou a localizar aqui, que eu não estava achando.
1: A frase que eu estava me referindo à música é: demora até aqui, em a luz maior,
2: isso.
1: Não, em a luz maior deste mesmo dia.
2: É isso aí. Fernando vai soltar.
3: Vai.
2: Não, tá bom.
3: Acho que eu não vou deixar de citar o nome daquele rapaz que eu estava sentindo, e eu esqueci o nome. Ele não tem, mas
2: até
3: no YouTube lá, naquela
2: outra linha. Eu voltei aqui. Grande abraço, eu vou até. Estou sabendo que o cara é argentino, e já estou lendo um sotaque aqui. Grande abraço, cumpas. Palhoça, Santa Catarina, na escuta. Felicitações e felicidades. Como é que eu sei que esse cara é um argentino? E que a nossa ouvinte assídua, Fatiane Silveira, já havia mandado a mensagem.

programa aqui para esse ouvinte argentino. Nós temos lá em Palhoça, Santa Catarina, que já vou se manifestou. Guillermo La Torre. Grande abraço, Cumbas. Palhoça, Santa Catarina, eu escuto. Felicitações e felicidades. Rapidinho, tu falou em Cumbas, não é de Maceta. Não sei se tu viu aquele vídeo que o Maceta não foi. Cantou Milhares Cora e o Marcelo Caminha, Carvalho da guitarra. Leva no celular.

0: macroeconômica, né? Porque no final eles elegeram o Milei também. Mas os times de futebol brasileiro são, quando teve agora a questão da ditadura do 1º de abril, pouquíssimos colocaram. Foram 4 times: Internacional, o Corinthians, o Ceará e o Fortaleza. Só 4 times que colocaram da Série A e Série B, provavelmente, talvez tenha tido outros das divisões menores, e colocaram uma mensagem lembrando os desaparecidos, ou colocando a mensagem de ditadura nunca mais. Enquanto que na Argentina, quando teve, se encontrei essa questão, todos os times colocam, assim, quase sem exceção, né? Então é uma diferença cultural grande, pelo menos nesse quesito de futebol.
1: Bueno, depois Fernando. Bom, como bem, eu não sei, eu não. Agora. Tô saindo meu som, né?
0: Pois é, aqui, pelo menos pelo aplicativo que tá saindo.
1: Bom, então vamos ver aqui meu retorno. Tá, sim, acho que sim, tá. Como bem disse o André, quando ele rodou lá Los Hermanos Guedes, antes de serem conhecidos como Hermanos Guedes, ainda era a família Guedes, né?
0: Isso,
1: né?
0: Isso.
1: Pai, enfim, tava, tocava todo mundo. Los Hermanos Guedes estão na ativa com essa formação, trio, creio que no máximo há 2 anos, tá? E estão fazendo um trabalho de divulgação muito grande, estão investindo na carreira de Hermanos Guedes. Quem costuma assistir os canais abertos aí sabe que eles estão participando já. Eles já são conhecidos nacionalmente, inclusive já foram lançar disco na Espanha. Agora não lembro se é na Espanha ou em Portugal. Puxa, agora me confundi. Num desses dois países, tá? Junto com o Yamandu, estiveram lá. O Yamandu mora em Portugal, provavelmente possa ter sido lá. Mas enfim, os Hermanos Guedes estão realmente, como disse o André, digamos, nos média, né? Nos
0: meios de... Em voga, como diria.
1: Em voga, como se diria antigamente. Né? Lançando muita coisa nas redes sociais, e, enfim. Eu estava ouvindo um disco que foi lançado agora esse ano, chamado El Arranque, do Yamandu Costa, juntamente com Los Hermanos Guedes. Foi lançado, se eu não me engano, em maio, André, tá, esse disco. El Arranque. É um disco com 8 ou 9 faixas, acredito, 10, me parece, não tem as 12 costumeiras daquelas, mas um belo disco. Imagina esses três, né? Esses três instrumentistas: Yamandu, o cara aí Guedes e o Andresito, né? Que é um audionista que a cada ano que passa, óbvio, vai ficando melhor. A cantora desse trio é a Anaí. Eles gravaram ali, nesse disco El Arranque, um tema que eu não conhecia, e deve ser até pelo Maurício. E deve ser um tema que existe há muitos anos. Eu não conhecia, da Bria, do Antônio Augusto Ferreira e do Luiz Carlos Borges. Se chama Maria Louca. Tá? Eu até tinha separado a letra para ter um verso aqui para vocês. Mas a Maria Louca fala, muito legal, achei muito interessante. E é um tema regional, um tema rural. Fala da Maria Louca, que era uma moça que dominava, que era domadora. E dominava os cavalos só com o olhar, só com as palavras. Ela domava de uma maneira surreal, né? Essa era a Maria Louca. Vale a pena você, ao dar o volume do rádio, ouvir a letra de Maria Louca, para ver um tema regional rio-grandense e com autores consagrados: Antônio Augusto Ferreira, o autor da letra, e Luiz Carlos Borges, no caso, quem musicou. Mas a gente vai ouvir com Yamandu Costa, Anaí Guedes, Cara Guedes e Andresito. Andresito Guedes, não sei se ele se assina assim, mas ele se lembra quando ele era pequeno, Maurício, que o Jorge Guedes chamava ele de Andresito Bacuraí, ou algo assim, que era aquele
2: do Artigas.
1: Do Artigas, isso?
2: Tem até uma música que o Jorge Guedes canta, que ele foi na frente, montado a cavalo, e Andresito Bacuraí.
1: Lembra disso, né? Esse Andresito ali, esse eu sozinho, tá? Eu tô aqui olhando assim, menino.
2: Não, eu não tô filmando, mas eu posso sair na lata, né? Mas eu creio que era o Andresito, era bem pequeno, e eu chamava de Andresito para por aí, tá ligado? Acredito que agora você é Andresito Guedes, uma coisa assim. Então, esse é o meu tema, Maria Louca.
0: E nós falamos então.

0: não sabe, né? Argentino, nasci bem sábado. Além disso, ele sentiu
1: a rima, tocou a banda, não?
0: Sim, também.
1: Ele na versão original, se ele pegaria.

0: Então, me despedir, semana que vem, se der tudo certo, a gente está de volta aqui de Cara Alegre e Gerba Buena. Vida longa à Rádio Com, né? Vida longa a todos os programas que tem aqui, entre eles o Canto de Esperança, e vida longa à democracia nesse nosso país, em que cada um faça a sua parte. Né? Quando a gente vem aqui, como dizia aquela história, né? A gente sabe que uma música não vai mudar o mundo, mas ela ajuda a formar consciência, né? E outras coisas tantas. E o tema final é da minha escolha, então é Por Quê, uma música da Ximena, deixa eu só voltar aqui com o Andrezinho, botou o nome aqui, Ximena Castro. Dentro dessa leva de novas cantoras latino-americanas, e aí está de tudo, está de México, Colômbia e tudo que é país, né? De mulheres que começam a não só a buscar a origem, ter o orgulho da origem latino-americana, como olhar o mundo através dos olhos das mulheres e fazer as denúncias que tem que fazer, né? Então é muita gente nova que está surgindo, a gente vai procurar um pouco, ao longo do tempo, ir trazendo cada uma delas, né? E essa música questiona a situação da mulher, que apesar de tudo que a denúncia que tem, apesar de legislação, apesar de tanta publicidade para que não haja violência, continua, parece que cada vez tem mais, né? Então é isso, eu vou daqui, já me despeço e até semana que vem. Agradeço aqui a presença do Andrezinho, do Fernando, e se o Eduardo Pereira estiver nos ouvindo, papinha na cara dele. Besito, Uruguai.
1: Segunda música é a minha escolha, André, e vem do álbum. Novamente vamos ouvir a nossa entrevistada do domingo que vem, que é a cantora paulistana Kátia Teixeira, e vamos ouvir um outro trabalho, Cacherê, que foi lançado originalmente em 1997. Esse aí foi o primeiro disco da carreira da Kátia Teixeira, tá? Ele foi gravado em novembro de 96, entre novembro de 96 e fevereiro de 97. E os arranjos e a direção musical, Caio Lopes, eram do Vidal França. Falei Caio Lopes porque o Caio Lopes é um cara que acompanha e sabe muito, né, sobre a música regional brasileira. Esse disco, ele mescla poesia com temas tradicionais, cultura tradicional brasileira. É utilizado violino, violoncelo, flauta, sanfona, viola caipira. Tu que conhece tudo que é instrumento, André. Aí, ó, destaque dos repertórios, tá? Então aqui, ó, anotei aqui para não esquecer. Ele conta com as faixas marcantes, Cararaô, que é uma música com a qual a Kátia venceu um festival universitário em 1998. Cararaô, tá ali nesse disco, tá? Quem não conhece e fica curioso, Cacherê é o disco. A Lua Girou e a faixa título Cacherê também. Nós vamos ouvir Passarinheiro. É um tema desse disco, cantado pela Kátia Teixeira, e que tem como autores dois grandes e conhecidos e históricos compositores da música brasileira, MPB e regional, que é o Jean Garfunkel e o Pratinha. E coincidentemente, isso aí só, na verdade, comprova, André, que os telefones, os aparelhos eletrônicos, eles têm ouvidos, eles nos ouvem falar, né? Porque tu vai abrir o telefone daqui a pouco e tá ali aquilo, mas isso aí já aconteceu, acho que com todo mundo. Ontem eu abri o YouTube para procurar alguma coisa, não me lembro o quê, que me apareceu um vídeo da Kátia Teixeira dizendo que estava indo para uma festa ou para uma apresentação do Jean Garfunkel, que é o cara que eu acabei de falar aqui, e um dos autores. Então, assim, ó, da onde que coincidência é essa? Bom, vamos ouvir então Passarinheiro, desse disco, cantado pela Kátia Teixeira. Domingo que vem ela estará aqui. O Caio Lopes mandou aqui. Kátia
2: tá sócia
1: do programa. Acho ótimo. Talvez o Caio esteja se referindo, porque há 2 anos atrás também ela nos visitou e ela ficou numa alegria muito grande agora. Ela nos conhece a nossa trajetória.
2: Comenta as postagens.
1: E ficou numa alegria muito grande. Me pareceu muito sincera a alegria dela em saber que ela vai estar conosco aqui nessa data tão importante, nesse momento importante, onde a gente completa 25 anos. Então, me despeço aqui. Espero que vocês tenham gostado do programa. Eu anotei aqui uma coisa rapidamente, agora me lembrei aqui.
0: Não ia falar da Tânia Alves?
1: Não era isso. Lauro Borges está nos ouvindo lá. Muito obrigado por nos avisar. Em Jaguarão, na beira do Rio Jaguarão. Martin César Gonçalves também está presente na audiência hoje, também nos avisou do microfone aberto. queria deixar esse recado aqui, agradecer a audiência dessa turma lá na minha querência.
2: Bueno,
1: e já até domingo que vem.
2: Só pra falar, antes, essa música que o Maurício escolheu, da Chimena Castro, sempre escuto, né, pra ver se o áudio tá ok. Pô, impressionou mesmo, cara. Muito bom. E ela consegue fazer como é que se diz? Um panorama, um retrato de tudo que tá acontecendo, porque ela cita a questão da Palestina, uhum. Que aí ela, por exemplo, numa frase ela fala tanto das mortes por fome, por hambre, uhum. quanto das soterradas embaixo uhum. da terra. Muito bom isso. E sem combinar nada, a terceira música do bloco também é de uma mexicana chamada Silvia Estrada.
1: Pois é, essa é uma das novas, né?
2: Que é uma das novas também, que já tem algumas participações.
1: Silvana
2: Estrada.
1: É Silvana, né?
2: Silvana Estrada.
1: Eu assisti uns vídeos dela.
2: Sabe? Isso, que ela tem algumas colaborações com a Natália Lafourcade, que foi cheio de mexicana hoje aqui, né? Mexicana nova. E essa música também fala sobre o papel da mulher na América Latina, chamada Te Guardo. Então, enquanto o Maurício repassa os nomes das músicas que tem aí, ó.
1: Dá aqui que eu acabei de guardar o meu.
2: Vou pegar lá pra tocar elas.
1: Então, o último bloco é Por Quê, com a Chimena Castro. Passarinheiro, aí, Fernando, quem é? Que eu não guardei, não sei se é a Cátia Teixeira. E Te Guardo, Silvana Estrada.
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0: Meio-dia e 30 minutos.
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13 horas e 7 minutos.

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0: 15 horas e 29 minutos.
1: Não faça essa besteira de querer ser músico. É a pior carreira que tem. Vá trabalhar, vá estudar, ser doutor, médico, engenheiro, estude mais. Músico não, pare com isso que você vai sofrer. Agora, se você quiser, é uma carreira maravilhosa para quem gosta de sofrer. Ser músico, entendeu? Tem que estudar mais do que o médico. Tem que estudar mais do que o médico, mais do que o engenheiro. Aí é que tá, vai ganhar bem muito menos. Mas vai tocar um saxofone. O Clinton tá doido pra tocar saxofone. Conseguiu ser até presidente dos Estados Unidos, mas não toca saxofone.

vida pra mim foi uma fuga, né, da minha incapacidade de viver socialmente com as pessoas, é, de compartilhar, assim, né, de uma conversa, de uma situação, de uma festa, da minha timidez, foi uma fuga da minha timidez. Porque eu tenho vergonha das pessoas, eu tenho medo das pessoas, eu tenho medo de gente, só com as pessoas que eu tenho muita intimidade, que eu consigo me abrir mais, né, ser mais sincera, vamos dizer assim.

0: Eu sou a minha esposa, pode provar. Mas eu não saio de casa pra nada. Não bebo, não fumo.
1: Fica lá sossegado.
0: Vou pra lugar nenhum. Aí, o que é que você faz? Ela também, a minha mulher, a mesma coisa também. A gente não gosta de carnaval, não gosta de nada, a gente não vai pra lugar nenhum. A gente ganha convite para desfile de escola de samba, não vai. Você vai pra onde? Bom, gosto, vai pra igreja e eu estudo, minha vida ajudar. Quando dá 9, 10 horas, já tá dormindo, não vou pra lugar nenhum, não vou pra pagode, não vou pra samba, não vou pra lugar nenhum. E ninguém sabe disso, sabe?
1: Não, você fica com a fama do...
0: A minha vida, a menina pensa que eu fico com maconha, que eu cheiro cocaína, que eu não sou... Ah. Eu agora sou mesmo Paraná.
1: Só no Paraná.
0: Entendeu? E eu começo a rir, né?
2: Meu vizinho,

eu imaginava sempre, quando eu era criança, que no século XXI a gente já estaria... Eu estaria passando férias em Vênus. Era uma coisa de fazer Miss Brasil 2000, né? De me inspirar esse lado todo. Você está falando do Rio de Janeiro, eu já estou falando de Vênus. Então, eu viajo muito nessas coisas.

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3: 16 horas e 54 minutos.

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3: Lá em Trapuá. 17 horas e 27 minutos.

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